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0: Chega o 9 FM, quem ouve sabe o que é. Tá aí o som de BTS aqui na, na programação. Agora 9:18. 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
1: Vou falar pra você, Pandinha, quando eu era criança eu tinha um medo de bebum.
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0: Maravilha, maravilha. Tem o som do Pedro Sampaio, MC Menor e a Melody, né? Beleza, fechando aqui o nosso Vibe da Nova desse sabadão. 23/5. Galera, gostaram? Bom demais, né? Segunda-feira tem mais Vibe da Nova pra você, logo depois da Hora do Ângelus, com o nosso querido Padre Carlos Altuer e Luiz Nascimento. A gente se encontra aqui na 88.3, é a mais gostosa da região.
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0: Pois é. Um beijo gostoso, continue com a programação da Nova FM. Até segunda-feira, se Deus quiser. Valeu, valeu, hein, pessoal. Tchau, tchau.
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2: Bom dia, meu amigo. Bom dia, meu irmão. Estamos chegando com o nosso programa Palavra da Igreja. Hoje, domingo, quando nós celebramos este momento tão importante da história da Igreja, 24 de maio, festa de Pentecostes. Nosso bom dia aos pais e filhos, filhos e pais. Bom dia às nossas comunidades, nossos grupos e pastorais. Agradeçamos a Deus a vida, renovemos o nosso compromisso da fé, renovemos a graça, a certeza do ressuscitado em nossas vidas. Coloquemos as mãos do Senhor todo o nosso caminho e que Ele continue nos iluminando, nos guiando, nos conduzindo pelos bons caminhos da vida. Orações e preces aos doentes, enfermos, famílias enlutadas, aos idosos. Prezado ouvinte, querida família, hoje celebramos a solenidade de Pentecostes. Percorremos exatos 50 dias do tempo pascal. E com essa celebração de hoje, encerra-se esse tempo litúrgico e retomamos o tempo comum, o tempo da vida pública de Jesus e da nossa missão. Jesus cumpriu plenamente tudo o que Ele anunciou, inclusive a sua volta para o Pai, a vinda do Espírito Santo. E caro ouvinte, querida comunidade, desse modo, a solenidade de hoje marca simbolicamente o início da Igreja missionária. A Igreja que, guiada pelo Espírito Santo, vai até os confins da terra, levando a palavra de Deus e anunciando o seu reino. É, portanto, do recebimento do Espírito Santo e do envio para a missão que fala a liturgia da palavra de hoje. Reze comigo, caro ouvinte, a oração deste dia. Ó Deus, que pelo mistério da festa de hoje santificais a vossa Igreja inteira em todos os povos e nações, derramai por toda a extensão do mundo os dons do Espírito Santo e realizai agora no coração dos que creem em vós as maravilhas que operastes no início da pregação do Evangelho.

Nosso Senhor Jesus Cristo, vosso Filho que é Deus, e convosco vive e reina na unidade do Espírito Santo por todos os séculos dos séculos. Amém. Prezado ouvinte, querida família, o Evangelho deste domingo, São João, capítulo 20, de 19 ao 23. Ao anoitecer daquele dia, o primeiro da semana, estando fechadas por medo dos judeus as portas do lugar onde os discípulos se encontravam, Jesus entrou e, pondo-se no meio deles, disse: a paz esteja convosco. Depois dessas palavras, mostrou-lhes as mãos e o lado. Então os discípulos se alegraram por verem o Senhor. Novamente Jesus disse: a paz esteja convosco. Como o Pai me enviou, também eu vos envio. E depois de ter dito isso, soprou sobre eles e disse: recebei o Espírito Santo. A quem perdoardes os pecados, eles lhe serão perdoados. A quem os não perdoardes, eles lhe serão retidos. Palavra da salvação. Glória a vós, Senhor. Prezado ouvinte, querida família, depois do ocorrido, paixão, morte de Jesus, os discípulos se fecharam por medo dos judeus. Os símbolos que os cercam mostram essa situação paralisante: noite, portas fechadas, medo. É uma comunidade totalmente apática e engessada. Porém, é o primeiro dia da semana. Começa um novo tempo, começa um tempo novo. A crença na ressurreição tinha dado lugar ao medo, e do medo surge o desassossego, a carência de paz. Jesus se coloca no meio da comunidade, vai rompendo as barreiras que o paralisam e se coloca no meio deles. Esse gesto de Jesus significa que de agora em diante Ele deve ser o centro da vida deles. Quem tem Jesus como centro de sua vida não teme, não se fecha, não se afasta, não se isola, não se deixa contaminar pelo medo, mas corajosamente se abre para a missão. Jesus, ao se colocar no meio deles, lhes deseja a paz. Ele sabe que falta paz no coração dos discípulos. Sem paz não é possível ser discípulo missionário. Sem paz não se pode continuar a missão de Jesus. Por isso, primeiro desejo do ressuscitado é que os seus discípulos tenham esta paz profunda. Repetimos esse gesto de Jesus em todas as celebrações eucarísticas, quando desejamos a paz uns aos outros. É o desejo de Jesus que se renova neste gesto simbólico, mas carregado de significado teológico. Depois de lhes desejar a paz, Jesus mostra as marcas da crucificação, para que eles não tenham dúvidas de que, de fato, é Ele mesmo ressuscitado que está entre eles. Caro ouvinte, querida comunidade, hoje, de alguma forma, Jesus continua rompendo nossos isolamentos, se colocando no meio de nós, desejando a paz, mostrando-nos nas marcas de nossos irmãos que sofrem. Eles são os clamores do crucificado ressuscitado que chegam até os nossos ouvidos, para que não nos esqueçamos da missão que Ele nos confiou. Jesus, depois dessas preliminares, mostra a que veio, sopra sobre eles e transmite o Espírito Santo. Pede que eles o recebam e os envia como o Pai os enviou. Caro ouvinte, aqui se dá o Pentecostes de São João, bem no dia da ressurreição. É o primeiro dia da semana. Essa passagem nos remete
ao livro do Gênesis.

Quando Deus criou o homem do barro, soprou sobre ele o Espírito que lhe deu vida e vida plena. Aqui temos a nova criação. Jesus, com o sopro do Espírito, recria os seus discípulos para a nova missão. É a igreja missionária que nasce e está pronta para se expandir até os confins da terra. Enviar como o Pai o enviou significa, entre outras coisas, servir na humildade, porém com coragem e firmeza. Significa ser perseverante diante dos obstáculos e não esmorecer quando as coisas não saem como queríamos que saísse. É esta a nossa missão. É estar pronto para enfrentar os lobos que estão à espreita. Jesus continua chamando, capacita e envia os seus discípulos para a missão. Assim temos a solenidade de Pentecostes, que recorda o Espírito que foi soprado sobre nós para exercermos com afinco nossa missão de batizados. Retomamos com esta celebração o tempo comum. Daqui em diante, vamos deixar nossa vida ser guiada pelo Espírito e nos empenhar na missão dentro e fora da comunidade. É nosso compromisso. A partir de hoje, a missão é de cada um de nós. Pai nosso que estais no céu, santificado seja o vosso nome. Venha a nós o vosso reino, seja feita a vossa vontade, assim na terra como no céu. O pão nosso de cada dia nos dai hoje. Perdoai as nossas ofensas, assim como nós perdoamos a quem nos tem ofendido. E não nos deixeis cair em tentação, mas livrai-nos do mal. Ave Maria, cheia de graça, o Senhor é convosco. Bendita sois vós entre as mulheres. Bendito é o fruto de vosso ventre, Jesus. Santa Maria, Mãe de Deus, rogai por nós, pecadores, agora e na hora de nossa morte. Amém. Glória ao Pai, ao Filho e ao Espírito Santo, como era no princípio, agora e sempre. Amém. São Lourenço, rogai por nós. Nossa Senhora da Saúde, rogai por nós. Nossa Senhora da Esperança, rogai por nós. Pela intercessão de São Lourenço, desça sobre você, sua família, nossos lares, a bênção de Deus Todo-Poderoso, Pai, Filho e Espírito Santo. Amém. Música inspiradora, oração pela igreja. Grande abraço, bênçãos de Deus, muitas felicidades. E até o próximo domingo, em novo programa Palavra da Igreja. Feliz final de semana. Grande abraço.

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3: Bom dia, minha gente! Tô chegando aqui na ZYC 726, Rádio Nova, a minha e a sua. Nova, vem comigo, 6:16.
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3: Iniciamos mais um Clássicos da Nova, mais uma semana. Gente, início de semana você já sabe, chegou domingo, tem clássicos, né, pra você recordar. Anos 60, 70, 80, 90 e muitas músicas, muitos hits também de sucesso que vão tocar por aqui no Clássicos da Nova FM 88,3. Pra você que tá fazendo aniversário hoje, felicidades, bom dia pra você, um bom dia bem gostoso, bem aconchegante, bem acolhedor, tá bom? Que você tenha um dia muito especial e abençoado. Hoje é dia 24 de maio de 2026. Para você que tá aí acordado, trabalhando, né? Um bom dia, um ótimo domingo. E nós vamos iniciar mais um Clássicos da Nova. E a primeira de hoje é Creed, a primeiríssima da nossa playlist. 6:18, bom dia!

nosso domingo só está começando. Você que está a fim de participar conosco, deixa uma mensagem de texto ou de áudio para a gente começar a atender às 7 horas no Clássicos da Nova. Você fazendo um pedido musical ou mandando aquele abraço para quem você quiser. Delta Goodrem, 6h32.

de lá. O melhor estilo em música de todos os tempos pra você. Como é bom recordar, né? Agora vamos pro som da Cyndi Lauper, Time After Time.

Nova 88,3 e as melhores músicas do planeta girando pra você nessa manhã de domingo, início de semana, hoje dia 24 de maio de 2026. Vamos de Dano Carlos?

Eu e você recordando músicas que marcaram época, marcaram momentos inesquecíveis. Década de 80 e 90, então nem se fale. Vamos de Erasure?

fechando pra você a primeira sequência, quase uma hora de música sem intervalo, gostou, né? Aí o som da Emily Sandé, Cloud, também Razory, Emilion, também ficando pra você o som de Dani Carlos, Foreigner, Dairon, Cyndi Lauper, Delta Goodrem e Culture Crew, e o som da Ellie Goulding, abrindo aqui a nossa programação, teve também o som do Crowd House e Creed, minha gente, com Last Bridge. A gente vai pro intervalo e daqui a pouquinho nós voltamos trazendo a sua participação. Já mandou o seu zap pra gente? Inclusive eu vou deixando um abraço pessoal que tá conosco nas plataformas digitais, né? Nas nossas redes sociais aí, ó, no Instagram, Instagram da rádio, o Instagram também é pessoal meu, né? Cleide Pereira Borges, tá a fim de seguir? Segue a gente lá, vamos bater um papo, dá uma sugestão também de um clássico pra gente no direct, só você deixar pra mim que eu vou estar avaliando e colocando, né, na nossa sequência de domingo no Clássicos da Nova. Então,

0: acesse o Instagram, Rádio Nova 88,3. Você vai estar aí vendo tudo que tem direito dos bastidores, também da equipe. Você consegue ver nas redes sociais através do nosso Instagram, tá? E também você que tá a fim de seguir, Cleidinha aqui, meu bem, é só você seguir o arroba aí, ó. Coloca aí Cleide Pereira Borges, você vai achar rapidinho e a gente vai estar batendo um papinho no nosso direct com a sua sugestão de clássico, né? Você que gosta desse programa, é só vir conosco todos os domingos, de 6h20 até as 10 horas da manhã. Então vem, vem fazer parte das nossas manhãs de domingo.
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agora é hora de você ficar bem informado aqui na Nova. O Parque Nacional do Caparaó, um dos principais patrimônios ambientais localizados na divisa entre os estados de Minas Gerais e Espírito Santo, completa, minha gente, 65 anos de fundação. Para marcar a data, a gestão da unidade de conservação promove ontem e hoje uma programação voltada à integração com as comunidades do entorno, fomento ao turismo ecológico, fomento à produção de cafés especiais e debates científicos. A unidade desempenha uma função que vai além da preservação da biodiversidade da Mata Atlântica. O parque atua como um motor econômico regional, atraindo visitantes para o montanhismo, né? Muita gente procura a sede aí do Alto Caparaó para estar fazendo essas visitas e também curtindo, né, o parque, tudo muito natural, é muito gostoso. E com destaque também para o Pico da Bandeira, impulsionando o comércio de cafés especiais e sediando eventos esportivos. E de acordo, né, com o chefe do Parque Nacional do Caparaó, a Adriana, as atividades comemorativas foram planejadas para engajar a população local e também os pesquisadores da região, que nesse encontro a gente vai promover a arte, a ciência, o lúdico, o cuidado da natureza de cada pessoa. E também eles esperam que todos, né, que estão em torno do Parque Nacional do Caparaó e saibam também da importância ambiental dessa unidade de conservação para o entorno e que eles estejam lá, né, conscientes disso. Mais informações você pode estar acessando tribunadoleste.com.br. Tem aqui a programação oficial de hoje, né? Teve ontem e hoje, são dois dias. Então você que está afim de comparecer lá hoje, é só entrar no nosso site aqui no tribunadoleste.com.br para você ficar por dentro de toda a programação, horários e que vai ter. Você vai ficar, ó, bem consciente do que você pode curtir hoje lá em Alto Caparaó. Continuando clássicos para você, nós temos aqui, de acordo com o Clima Tempo, bem no centro de Manhuaçu, nesse exato momento, 16.

0: graus, hein? O céu continua nublado. 7,9, céu nublado em Manhuaçu, bem no centro. Mínimas para hoje, 14 e 16 graus. E máximos para hoje, 24 e 26 graus. Continuando o nosso Clássicos da Nova. É só você aumentar o volume.
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0: Eba, eba, eba. Acorda, gente. Vem comigo aqui na ZYZ726. Rádio Nova. 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
0: Muito bem, valendo a sua participação, gente, no Clássicos da Nova. Você que tá a fim de participar conosco, já mandar aquele beijinho, aquele abraço, né? Nesse domingo, pra quem gosta desse estilo musical, pra quem não gosta, aprende até a gostar, gente, porque é tão gostoso, é tão bom ouvir Clássicos da Nova, que você vai se apaixonar. E eu vou deixar no primeiro abraço pra você que tá aí curtindo. Um beijo pra ela, que é uma pessoa maravilhosa, carinhosa e ouvinte fiel, tá? Ela tá aqui conosco, Sandrinha Dutra. Oi, Sandra. Sandra Batista Dutra. Ela tá curtindo o clássico.

domingo seja guiado por Deus, claro, a todo momento, Gumercindo. Repleto de paz, de amor e de bênção sem fim. Esse é o bom dia dele. Olha que delícia.

0: nosso zap zap, quem tá conosco, fala comigo. Bom dia.
1: Oi, Cris, bom dia, tudo bem?
0: Ivone, Ivone.
1: Queria te pedir a música hoje, Rock 7.
0: Rock 7.
1: Minha filha Cristiane, minha neta Lara, Laís. Meu neto Matheus, a Jandira Gomes, Denise Lima. A minha sobrinha faça redor do meu sobrinho de vivo com uma frase. E por meu filhado é mais pra você, obrigado.
0: Eu que agradeço a sua participação, tá bom, Ivone? A Ivone é nossa fã, gente, number one do programa. Não perde um programa aqui na Rádio Nova, inclusive o Clássicos da Nova, Rock 7.
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gente, essa música é muito linda. Clássico de Roxette, Vulnerable. Vou deixar um abraço aqui pra nossa amiga. Deixa eu ver quem que é. Jaque, beijo pra você. Bom dia também pro Sebastião Garcia. Sebastião, pra você e pra sua esposa. Toda a sua família, hein? Um abraço. Valeu pela participação. Pelo bom dia, né? O Sebastião também é fã do programa. Quem tá dando bom dia pra gente também é o Jota Santana, de Rio Doce. Pra vocês, roupa nova.

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2: Bom dia pra você que tá chegando agora no nosso Zap Zap. Fala comigo, bebê.
3: Bom dia. Gostaria de ouvir a música do Fábio Júnior. Pareço um menino.
2: Uau! Fábio Júnior é muito bom, hein?
3: O Sebastião, Turmeiro, gente boa pra caramba, Cláudia do Mais, São Vicente, Horácio, Dona Maria, da Petrina. E pra todo mundo que estiver ouvindo, minha tia, Arminda, lá de Mãe Menin.
2: Ok.
3: Com 88 anos. Um abraço pra vocês.
2: Felicidades pra ela.
3: Fica com Deus.
2: 88 anos, hein, Alisson? Que legal. Um beijo, tá bom? Pra todos vocês, em especial pra nossa aniversariante de hoje. Um beijão pra sua tia. Também vou deixar um abraço aqui pra minha amiga, que está marcando presença, já mandou um bom dia pra gente. É a Márcia Cândido. E aí, Marcinha? Bom domingo pra você, pra sua família. A sua música já tá na sequência, tá? Agora tem um áudio dela, fala comigo.
4: É a Dona Maritinha, tá?
2: Tá. Deus te
4: abençoe.
2: Amém. E abençoe a senhora também.
4: Dona Maria de Fátima. Deus te abençoe.
2: Dona Maria de Fátima, gente, é uma pessoa maravilhosa. E tem um lugarzinho reservado aqui no meu coração, né? Um beijo pra senhora, também pra Márcia Cândido, que está conosco, curtindo a programação aqui no Clássicos da Nova. Agora nós temos uma música aqui que é da Sandra, né? A gente não passou, já tá na sequência, tá, Sandrinha? Tracy Chapman, For My Lover. Gosta? Aumente o volume.

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3: Nova 7:48, vamos lá pro nosso zap zap. Vamos ver quem tá conosco aqui no WhatsApp. 33984541735. Mais ouvintes participando conosco. Abraços pra ela que mandou um áudio. Denise Lima, fala comigo.
4: Oi, lindeza.
3: Bom dia pra você, Denise. Quanto tempo, hein?
4: Músicas lindas, maravilhosas. Que só no seu programa. Tem. Aqui eu faço as minhas viagens, aqui eu faço as minhas reflexões, aqui eu lembro de coisas maravilhosas vividas. São músicas incríveis que só você sabe selecionar pra gente. Lindeza, eu quero que você mande um beijinho pra dona Ivone.
3: Estão todas ouvindo.
4: Que trata com muito carinho mesmo.

0: não me conhecendo. Um beijinho pra Flávia também. Eu não a conheço, mas ela é um docinho.
1: Docinho.
0: Pra Ana, pra Dona Ilma, pra todos os ouvintes e pra você também.
1: Obrigada, Denise.
0: Lindo dia de domingo pra gente. Beijinhos. Tchau, tchau.
1: Essa é a Denise, gente. Vocês lembram da Denise que participava todos os dias, Denise? Ah, resolveu aparecer. Um beijo pra você, minha querida. Ótimo domingo também pro seu esposo, pra sua filha Yaritza. Um beijo, tá, Yaritza? Bom final de semana pra todos. E nós vamos aqui com a participação. Deixa eu ver de quem é que tá dando mais um bom dia pra gente. Fala comigo. Manda o áudio. Mauro, quanto tempo, Mauro?
2: Bom dia, Cleide.
1: Bom dia.
2: Bom dia pra nós. Tudo bom com você?
1: Obrigada.
2: É.
1: Fala, fala comigo. Eu
2: quis participar, né? Trabalhando demais, não tem tempo. É o canal, eu sou do Sananda Matreia.
1: Percebi que você um tava sumido.
2: Agradecer para todos os ouvintes aí da Nova TV. Sebastião Garcia.
1: Ah, né? Gente fina.
2: Escutando todos os amigos.
1: Uhum.
2: Com certeza que estou escutando. Vai para todo mundo, vai para ele, para a mãe. Essa música é muito linda. Foi tema da novela, não sei se é a próxima hit, não sei não.
1: Uhum.
2: Paga para nós, essa não é da Batreia.
1: A gente vai estar passando para você, sim, tá bom? Nós vamos incluí-la na nossa playlist. Bom dia para você, Mauro. Bom dia para Dona Ana. Dona Ana marcando presença. Dona Ana também falou que adora música dos anos 80, né? Ela fala, Cleide, nossa, eu sou apaixonada com essas canções dos clássicos da nova. Fala, Dona Ana.
3: Oi, Cleide, bom dia. Aqui é a Ana Maria do Coro do Resgate.
1: Sim, Dona
3: Martim.
1: Ana. Uhum.
3: Passa pra mim aí uma música do... Deixa a sua escolha aí, porque
1: certo.
3: Eu não tô lembrando muito. Então.
1: Uhum.
3: Parece pra toda a minha família, pra você, pra todo da rádio também. Um grande abraço para você, um bom dia de domingo, um grande trabalho para você.
1: Agradecidíssima, um beijo para a senhora também, tá? Gente, nosso Clássicos da Nova, você pode participar fazendo um pedido de um clássico ou mandando aquele abraço. Porque nós estamos selecionando aqui as músicas, né, para você curtir de montão em casa. Então a gente vai sempre estar pegando o melhor dos clássicos para você aqui na Rádio Nova FM. Vamos de Madonna agora? E o Si? Enquanto isso, a gente vai encaixando as outras canções.

0: Bom dia, Craig. Já digo que foi do Pix.
1: É, como sempre, né? É, não sei se você errou, como é que foi tal das últimas vezes que eu pedi, você não tocou lá não. Pedi, é Don't Forget. Certo, você tocou uma outra. Mas se for possível hoje, tá? Certo, bom domingo, bom programa, tá? Abraço. Já digo, procurar do Pix. Obrigadão.
2: Muito bem, a hora certa, 7h57. Um abraço pra você, Jadir. Bom dia também, meu amigo.
3: Fala aí, Cleide Boys.
2: Fala comigo.
3: Estamos aqui na escuta aí, ó. Manda um alô pra nós João aqui, Leone. Ó, no Facebook. Fala com nós.
2: Um abraço pra você, João Leone. Bom dia. Nós temos também a dona Ana, né, que a gente já ouviu a participação dela. Agora, vamos ver
4: quem é. Olá, bom dia. E aí, tudo bem? Aqui é a Silvana do Bairro Santana.
2: Oi, Silvana.
4: Gostaria de ouvir a música Legião Urbana, Pais e Filhos. Ofereço para minha amiga Sandra Moraes, lá no Engenho da Serra. Ofereço para minha mãe Ana Maria, meu pai Geraldo. Para vocês aí da rádio, todos que estão curtindo o programa e curtindo esse domingo maravilhoso. Tchau,
2: muito obrigada. Obrigada, Silvana. Valeu pela participação. E para finalizar, nós temos aqui também... Fala
5: olá,
2: comigo.
5: Bom dia.
2: Gente fina.
5: Aqui o Olimar que tá falando.
2: Fala comigo,
5: Olimar. Queria que pedir uma música com a cantora Laura Fábio.
2: Uhum.
5: É, Love by Grace.
2: Tá ok. Tá aí. Sim, claro. Nós vamos encaixar as músicas, né? Às vezes a gente passa uma outra música do mesmo intérprete para não ficar repetitivo todos os domingos, gente. Mas é muito bom quando vocês dão a nossa, pra gente, né, uma sugestão aqui no Clássicos da Nova, pra gente fazer a nossa playlist ficar bem gostosa, né? Bem descontraída. A gente vai lá nos anos 60, 70. Então a gente faz essa mistura dos clássicos para agradar todos os ouvintes. Eu vou deixando mais abraços para um casal que tá sempre conosco, que é o Ítalo e também a Glória. Oi, Ítalo. Oi, Glória. Bom dia para vocês, tá? O seu pedido musical já tá na sequência. Temos também aqui mais uma participação que chegou, tá dando um bom dia pra gente, é o Kleber, né? Um abraço para você, Kleber. Pode deixar que eu vou colocar aqui. Um abraço também para sua esposa, Gislene, e para a filha dele, Alana. Bom dia pra essa moçada. Vamos de The Cranberries com a música Linger.

0: Bom dia, Cleide, bom domingo. Deus que abençoe você e sua família. Aqui é o Serginho do Bairro dos Operários. Estou querendo pedir uma música do Lionel Richie e da Diana Ross. Andy Love. Passa para a Nazinha, querida. Ótimo domingo para você, que Deus te abençoe você e que você tenha uma semana abençoada. Eu ofereço para todos.
1: Que gracinho, Sérgio, né? Um abraço para vocês aí. Muito obrigada, valeu pelo carinho da audiência. Nós temos Commodores com a música Is. Na sequência, o pedido de vocês já estão programados, tá?

última sequência da nossa programação com a sua participação de volta. Domingo que vem a partir das 7 e agora é hora de você ficar bem informado aqui na Nova. Cerca de 31 alunos de escolas públicas e privadas de Manhuaçu e região receberam homenagens da Superintendência Regional de Ensino de Manhuaçu pelo desempenho da 20ª edição das Olimpíadas de Matemática. Em um ano que marca duas décadas do projeto, 4 estudantes da região conquistaram medalhas de ouro e prata em nível nacional. Que notícia boa! A analista educacional da Superintendência, Ludmila Miranda, destacou que a cerimônia de premiação é realizada há 3 anos com o objetivo de reconhecer o empenho dos alunos, professores, dos gestores escolares e também dos familiares. Hoje a gente está entregando medalhas para os 31 estudantes aqui da nossa região. Isso nos alegra muito, né? Ter oportunidade de celebrar junto com eles, essa é uma conquista para todos. Então, segundo a Ludmila, anteriormente as homenagens aconteciam apenas no âmbito das escolas, mas passaram a ser centralizadas com o objetivo de elevar o reconhecimento dos estudantes. A gente espera que no ano que vem, né, tenham ainda

0: Mais medalhas, mais resultados positivos. E o coordenador regional das Olimpíadas, o Carlos Torrente, ressaltou o crescimento dos resultados na região desde o início da competição em 2005, né? Mais informações pode acessar tribunadoleste.com.br para você ficar bem informado, notícias atualizadas, tá? Em tempo real para você. Então é só você acessar tribunadoleste.com.br. De acordo com o clima tempo, bem no centro de Manhuaçu, nesse exato momento, 16 graus. O tempo ainda continua nublado, tá? E pode estar aumentando essa temperatura durante o dia. E nós vamos ficar aqui no mínimo para hoje de 14 a 16 graus. Então se preparem, podem tirar os casacos, né, do guarda-roupa. E o máximo para hoje está variando entre 15 a 25 graus Celsius. Clássicos da Nova, e agora nós temos o arquivo, primeiro arquivo de hoje do Clássicos.
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0: De volta na Nova, 8:11.
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0: Bora lá falar do primeiro clássico de hoje. Vamos falar dessa canção romanticíssima, gente, muito romântica. In Deus Love, de 1981, escrita por Lionel Rich e uma das maiores baladas românticas de todos os tempos, gravada originalmente com um dueto entre Rich, né? E também a Diana Ross com o filme Amor Sem Fim. Vocês lembram desse filme de 1981? Na década de 80, gente. A canção permaneceu em primeiro lugar na Billboard 9 semanas. E a Billboard a nomeou como melhor dueto da história. Imagina só, na década de 80, onde o pessoal era muito romântico, gente. Muito bom namorar na década de 80, né? Não era minha época, não, mas eu sei. Principalmente pelos clássicos, as músicas. O pessoal mais romântico, né? Charmosos. A música foi encomendada para o drama romântico homônimo, dirigido por Franco Zeffirelli, estrelando Brooke Shields, né? Vocês lembram também da Brooke Shields? Gravação noturna, gente, teve a faixa, foi gravada às 3:30 da manhã. Aí foi numa madrugada, em Reno, Nevada. O momento capturou uma química intensa que se reflete nos vocais. Foi gravada essa música inspirada numa madrugada em Nevada. Foi indicada também ao Oscar de Melhor Canção Original na premiação de 1982. Curiosamente, apesar do sucesso estrondoso, Rich Ross foi, né, e apresentaram ao vivo juntos essa música nesta única noite, que fez um grande sucesso. E como eu já falei pra vocês, ela ficou em nove semanas como a canção mais tocada em primeiro lugar na Billboard. Vamos curtir agora Lionel Rich e Diana Ross, In Deus Love.

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1: Indians Love, de 1981, aqui no Clássicos da Nova. Primeiro arquivo de hoje, espero que você esteja gostando. Vou deixando abraços para o pessoal que ainda continua conosco, chegando aqui no WhatsApp. Milhares de pessoas ouvindo a Nova FM 88,3.
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0: gente, Ari Sing, From Body to Soul. Essa música ficou maravilhosa. Tocando aqui no Clássicos da Nova, girando pra você só as melhores. A gente pega no dedo, né? A gente cata no dedo pra passar pra vocês. Então, a gente faz a playlist com muito, mas muito carinho. A gente prepara o programa todos os domingos pra estar passando pra vocês aí, ó, essa sequência musical. Que não dá vontade nem de desligar o rádio, bebê. Você curtiu o som de Ari Sing, também Lara Fábia. E o clássico de hoje, né? No arquivo do Lionel Richie, Diana Ross, com a música Angel's Love. Fez um tremendo sucesso essa canção na década de 80, né? Sem falar que fez aquele filme lá da Lagoa Azul com a Brooke Shields. O pessoal ficou louco com aquela mulher naquela época, né, gente? Até hoje ela é bonita. Mas quando lançou a canção, já foi tacando no filme e a galera delirou com Lagoa Azul e Brooke Shields, gente. Fala sério, quem não assistiu esse filme perdeu, né? Você que tá em casa, na nova geração, já assistiu o filme? Gente, lindo filme. Com todo, né? Toda inocência da época e algumas fragilidades do filme. O filme é perfeito. Muito, mas muito bom. Vamos lá pro segundo arquivo de hoje?
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0: Nova 8h27.
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0: Bora lá falar de mais um arquivo pra hoje, você que tá acompanhando o nosso Clássicos da Nova. Essa canção também foi da década de 80, lançada em outubro de 1985. No Promise é uma balada synth-pop melancólica da banda australiana Ice House, escrita pelo líder e compositor Eva Davis, em parceria com Beatin Kressman. A faixa explora a honestidade sobre a vulnerabilidade, aceitando as incertezas da vida e do amor sem fazer grandes garantias. Então foi um sucesso do álbum Misery for Misery, lançado oficialmente em 86. Né? Eles gravaram em outubro de 85 e lançaram a música oficialmente na década de 86, no ano de 86, um ano depois. E tem uma letra assim, poética a canção. O vocal suave, aqueles arranjos etéreos, utilizaram imagens de fantasia, como um palácio de inverno nas noites árabes e joias de uma era dourada, para expressar o desejo por refúgios ideais, ao mesmo tempo que reconhece a sua fragilidade. A canção se tornou um clássico oitentista. Eu falo que a década de 80 não tem igual, né? Se destacou essa canção mais uma vez internacionalmente. Fez tanto sucesso que o saudoso baterista, o Rush e o Neil Peart, lançaram e declararam em suas memórias que No Promise foi sua música favorita durante agosto de 1986. Uma versão remixada também teve, né, com Love Taro. Foi incluída no álbum também remixado de Meltdown, lançado em 2002. Então você pode acompanhar aqui no Clássicos da Nova, que você vai encontrar as melhores músicas do planeta. Eu vou deixando um abraço, pessoal, que vem na minha mente aqui agora, que não tem nota. Estão afastados do rádio, mas estão no meu coração e curtem o programa. Adrianinha, gente, que trabalhou aqui conosco. Adriana, um beijo pra você, tá? Pro seu esposo. Vou deixando também um alô pro Lúcio Amaral, gente, que curte o programa pra caramba. Ô, Lúcio, um beijo pra você. Vamos curtir nós três juntos? Ice House!

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0: Nova, 8h41, continuando o nosso Clássicos da Nova.
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0: Bora lá falar de mais um arquivo pra hoje. Vamos falar de uma canção de 1973. Vamos lá pra década de 70, viajando um pouquinho mais lá no fundo do baú. No icônico álbum The Dark Side of the Moon, Money, que é a música que a gente vai estar falando, é uma das músicas mais famosas de Pink Floyd. Escrita por Roger Waters e cantada por David Gilmour, a faixa é uma crítica irônica ao materialismo, aquela ganância ao capitalismo selvagem. A biografia e as curiosidades da música destacam-se por vários fatores técnicos e também históricos. A introdução é inconfundível, né? Criada aí com uma fita em loop contendo o titular de moedas, né? Você escuta aquelas moedinhas no início e o rasgar de papéis e um som mecânico de uma caixa registradora. Ficou na nossa mente. Como ficou? Quem escuta essa canção vai gravar esse início da música, né? É uma música que tem base e foi escrita em compasso 7x4, dando-lhe um balanço único, o que é uma raridade na música do pop rock convencional durante aquele solo de guitarra feito por uma pessoa que eu vou falar dela agora pra vocês, tá? O ritmo muda temporariamente para o tradicional. A gente vai escutar então essa canção, que é mais um arquivo que a gente tá passando, lembrando vocês que eu tenho informações dessa semana que eu trouxe quentinha aqui pro pessoal que gosta do Clássicos, que o saxofonista britânico do Pink Floyd, o Dick Parry, morreu aos 83 anos essa semana. Ele foi super conhecido por seu trabalho com a banda Pink Floyd, né? O músico foi reconhecido principalmente pelos solos de saxofone em faixas icônicas desse álbum que eu acabei de falar pra vocês, que é o The Dark Side of the Moon, que foi estouradíssimo na época. Pink Floyd foi um dos álbuns que mais vendeu. A informação foi divulgada nas redes sociais do músico, do próprio, que relembrou a longa amizade que ele teve, né? A parceria artística entre os dois, o Dick Parry e também o nosso querido vocalista, o Roger Waters. Então, os dois fizeram essa parceria. Ele tocou na década de 70, ele participou de algumas músicas, inclusive a que a gente vai estar passando agora, que é Money, também Us The Dean, também Shine of the Ukraine Diamond. E o seu estilo ajudou a construir a identidade sonora e sofisticada e atmosférica que transformou Pink Floyd em uma das bandas mais influentes da história do rock. E ao longo da carreira, o Dick Parry também trabalhou com diversos artistas britânicos e participou de turnês e gravações importantíssimas da cena musical internacional. Então, além das colaborações em estúdio, o saxofonista voltou a tocar nos integrantes do Pink Floyd em algumas apresentações ao vivo nas décadas seguintes, mantendo ligação com o grupo que marcou a sua trajetória artística. Então, na página do próprio Dick Parry, né, tá aí anunciando o falecimento dele aos 83 anos. Que pena, né? Mas todo mundo um dia vem, tem que ir também, né? E nossos sentimentos aí ao rock, que ele fez uma parceria maravilhosa com Pink Floyd. E pra gente matar a saudade, vamos viajar com Money. Escuta o barulhinho, gente, das moedas. Essa música vai marcar aí, ó, sua mente, sua memória.

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0: Nova, 8h52.
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0: Mais um clássico chegando por aqui. E o último arquivo de hoje no Clássicos da Nova, né? Nós temos uma sequência de arquivos. De 15 em 15 minutos a gente fala pra você um. E agora é o último de hoje. Nós vamos falar da canção de 1987. Famosíssima canção. E por sinal romântica. She's Like the Wind. Coescrita e cantada pelo ator norte-americano Patrick Swayze, tá? Eternizada como um dos maiores sucessos da trilha sonora do clássico filme Dirty Dance. A faixa conta com vocais adicionais da cantora Wayne Fraser. E, gente, essa canção foi escrita originalmente em 1984 para o filme Grande F, mas acabou não sendo utilizada pelos produtores da época. Que peninha pra eles, né? Porque durante as gravações de Dirty Dance, Swayze mostrou essa fita com essa demonstração dessa música aos produtores. E o que que aconteceu? Eles adoraram o resultado e decidiram incluí-la no longa. E ficou demais! A letra explora a vulnerabilidade e o sentimento de um amor intenso, porém inalcançável. Gente, quantos amores intensos nós temos por aí, mas jamais consumidos! O verso icônico She's Like the Wind, ela é como o vento, descreve alguém que você consegue sentir e que te envolve, mas nunca consegue realmente segurar. Meu Deus, que coisa intensa, né? Adoro amores intensos. Lançada oficialmente em dezembro de 1987, a música alcançou a terceira posição na parada americana Billboard. Para mais detalhes, você vai curtir ela agora, porque essa história do Patrick Swayze, desse filme Dirty Dance, foi demais. Quantas pessoas se apaixonaram, até casaram com essa canção. She's Like the Wind.

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0: Agora é hora de você ficar bem informado aqui na 88,3. As inscrições para novas turmas da educação de jovens e adultos do EJA, no segundo semestre de 2026, estão abertas até o dia 29 de maio. O programa é voltado para pessoas que não concluíram a educação básica na idade regular e oferece de forma integrada formação técnica em administração. O analista educacional da Superintendência Regional de Ensino de Manhuaçu, Douglas Oliveira, explica que os interessados precisam ter 15 anos completos para ingressar no ensino fundamental da EJA e 18 anos para o ensino médio. Segundo ele, as inscrições são realizadas exclusivamente pelo SUSEM, Sistema de Cadastro de Matrículas do Estado de Minas Gerais. E de acordo com o analista, o perfil dos estudantes da EJA mudou nos últimos anos, com pessoas cada vez mais jovens voltando ao ambiente escolar. O grande volume dessas pessoas que estão para se inscrever no EJA, hoje em dia, está abaixo dos 40 anos, destacou. Ele também apontou que o sistema busca encaminhar os estudantes para escolas próximas de suas residências, com o objetivo de facilitar também a rotina do estudante. Além da conclusão do ensino médio, os alunos poderão obter formação técnica em administração em Manhuaçu, Durandela, Gia, cidades em que haverá turmas com essa modalidade integrada. Além do indivíduo concluir o ensino médio, ele vai sair com um diploma profissional. Douglas Oliveira também ressaltou ainda que o cadastro antecipado é importante para o planejamento das matrículas e também da distribuição das vagas. Além do SUSEM, o Ministério da Educação disponibilizou o sistema CADEJA, utilizado para identificar a demanda de estudantes interessados em retomar os estudos nos próximos anos. Mais informações, acesse tribunadoleste.com.br. De acordo com o clima, tempo, a gente vai passando para vocês, né? Atualizando o tempo aqui em Manhuaçu, agora já aumentou aí para 19 graus. O céu ainda continua nublado, né? Mínimos para hoje 14 a 16 e o máximo de 24 a 26 graus Celsius. Para você, mais músicas no Clássicos da Nova. A hora certa, 9:09.
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0: uma super sequência pra você nesse início de semana e chegando o som de Oingo Boingo, Just Another Day.
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Nova 922, chegando mais uma super sequência pra você nesse domingo. Eu vou deixando um abraço pra ela, que acordou mais que, aliás, dormiu mais que a cama, né, senhorita Camila? Camila do Córrego Jacutinga. Falou, Cleide, tô ouvindo o seu programa, Clássicos da Nova. Tô aqui no Córrego Jacutinga, na cidade de Alto Jequitibá, e tô curtindo as melhores músicas do planeta. Um beijo pra Camilinha. Beijo também pra todos que estão, né, em Alto Jequitibá, no Córrego Jacutinga. Tô convidando você, né, Camila, pra poder estar conosco todos os domingos, participando, mandando beijo, mandando abraço. Feliz aniversário também, tá, Camila? Um beijão pra você e pra toda a sua família. Vou deixar um alô também pra Márcia e pro Cacau Show. Marcinha, bom dia pra você. Vou deixar um alô também pra Lu Costa, né, Lu? Também pra Imaculada, que trabalha no laboratório. É, a gente não pode ficar falando nome, né? Mas ela sabe quem que é. Aliás, Laboratório São Lourenço, um beijo pra Imaculada. Vou deixando um alô também pra vocês que estão nas nossas redes sociais. Vou deixando um alô pra Marcela da Biomagestral, né, Marcela? Um beijo pra você, gata. Alô também pro meu amigo Wesley Pereira, que vai estar mais tarde, que é a partir de 13h. O Wesley vai estar marcando presença, trazendo pra você muita música bonita. A partir das 10 nós temos o Dri, hein? O Adriano vai estar aqui também, o Adriano Dias, passando muita música legal pra vocês. A nossa programação é assim, 24 horas VIP, gente. Abraços também pra Camila, né, Camila? Um beijo pra Camila Tairine. Vou deixar um alô também pra Bruninha, né, Bruna? Bruna Alves, um beijo, amiga, pra você. Um alô também pro pessoal do Alfaçu, que tá ligado conosco. Né? Um beijão pra essa moçada aí, que sempre dá o carinho da audiência pra gente, né? E vamos lá de música. Chegando mais uma sequência, vou deixando um alô também pra Larissa. Tanta gente, a gente manda, adoro mandar beijo e abraço pra esse pessoal que gosta do programa. Também o Dr. Fábio. Dr. Fábio, um abraço pro senhor, tá? Se estiver escutando, ó, eu sei que o senhor gosta. Vamos de Culture Cross. Também vou deixando um alô pro Henrique, gente. O Henrique é personal lá no Alfa Sul. Um beijo pra você.

0: Nova, 9h39.
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0: Clássicos da Nova e o som de Simple, Rihanna. Turn

0: de Amir Nazir. Também ficando pra você o som do Detonauta, assim, por Rihanna, Bubber Blaze. Gente, nós vamos continuar o nosso clássico. Não acabou nananina, não. Nós temos muita música bonita ainda pra passar pra vocês, né? Tá faltando... Ai, ai, ai, tá faltando 8 minutinhos, mas dá pra gente passar umas 3 musiquinhas aqui ainda, hein? Vamos lá!
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0: Nova, 8 para as 10.
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0: The Weeknd,

que delícia. Não quero nem que termina, mas tem que terminar, né? Mas domingo que vem tem mais. Falando em domingo que vem, eu não estarei aqui na parte da manhã, tá bom, gente? Então, estarei no próximo domingo. Vou ganhar uma folgazinha aí da casa, tá? Mas domingo, sem ser nesse, no outro, nós voltamos com a programação normal demais a conta. Vou deixando a minha saideira, um beijo pra vocês. O Adriano Dias tá chegando pra fazer, né, a sua manhã, ainda mais um pedacinho da sua manhã pra lá de especial. A minha saideira é com o Sound Like a Melody, um clássico dos anos 80. Inclusive foi lançado em 14 de maio de 1984. Sabe por quem? Por Alphaville. Da banda Alphaville, do álbum Forever Young. A gente vai terminar o programa com essa canção no clima de alto astral, numa vibe bem gostosa, numa pegada daquela do clássicos, né? Então fiquem com Deus. Bom início de semana pra todos. E eu volto, se assim Deus me permitir, na próxima semana, sem ser nessa, na outra. Tchauzinho!

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1: 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Para driblar os efeitos do tempo seco e da concentração de poluentes na atmosfera, o uso de aparelhos umidificadores é a melhor opção. Mas você também pode adotar métodos caseiros que ajudam a deixar o ar menos carregado, como espalhar bacias de água pela casa ou pendurar uma toalha molhada no quarto. O cultivo de plantas também é uma maneira natural de umedecer a casa, já que parte da água acumulada nos pratos e na terra evapora para o ambiente.
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9: 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Ô, gente, 10:08, bom dia pra você. Muito bom dia, meu amigo, minha amiga. Ouvinte, está no ar Estação Nova, o ponto de encontro do seu finalzão de semana aqui na Nova FM 88.3. Nesse domingão, 24 de maio, tô comandando o microfone, Adriano Dias, trazendo melhor energia, muita música boa, aquela companhia especial que você conhece. Vamos juntos até a uma da tarde. São 3 horas de pura descontração para deixar o seu almoço de domingo ainda mais gostoso, mais especial. O nosso telefone já está aberto para você mandar o seu recado, pedir a sua música, interagir com a gente. Anota aí o nosso WhatsApp, 33984541735. Aumente o som do rádio, liga o som do carro, conecta no aplicativo. Venha com a gente porque o Estação Nova está oficialmente no ar com muita música boa pra você. Boa tarde, Brasil! Boa tarde, Manhuaçu! Boa tarde pra você! Bom dia pra você! Muito boa noite pra você! Não sei aonde você tá ouvindo a nossa programação pelo aplicativo. Então aquela alegria de estar com você nessa manhã de domingo, nessa tarde de domingo ou nessa noite de domingo, aonde você estiver ligado com conectado na Nova FM. Venha pra cá porque a festa tá só começando. Agora são 10 horas e 9 minutos, 10 e 9. Nós vamos juntos com muita música pra você curtir.

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2: É isso aí, 10h14 aqui na Nova, 10h14, bom dia pra você. Galera tá rindo aqui, o pessoal da produção tá rindo, o pessoal já mandou aqui mensagem rindo, falando assim, ah, tá falando boa tarde, você ficou perdido por causa do jogo de ontem. Ah, meu Deus do céu, vou te falar uma coisa, hein? Ai, ai, ai, ui, ui. A 17ª rodada do Brasileirão começou ontem às 5 da tarde no Morumbi, São Paulo, 1, Botafogo também 1. No Barradão, o Vitória bateu o Internacional por 2-0. No Maião, o Mirassol bateu o Fluminense por 1-0. Na Arena do Grêmio, o jogo de ontem das 19 horas foi Grêmio 3, Santos 2. E no Maracanã, o Flamengo perdeu, depois de 11 anos, perdeu para o Palmeiras no Brasileirão. Perdeu de 3-0. Três falhas do Rossi. É inadmissível um time que quer ser campeão nos cinco últimos jogos jogar do jeito que o Flamengo jogou. É inadmissível. Esse técnico perdeu praticamente a equipe. Eu vou te falar uma coisa, Léo Jardim tá complicando a sua permanência no Flamengo. Ah, mas é líder da Libertadores, é vice-líder do Brasileirão, mas jogar do jeito que jogou, a eliminação do Flamengo na Copa do Brasil. Então, olha, eu vou falar pra você uma coisa que já tá aí, ó, fazendo o pessoal já ficar com a cuca pesada, ficar coçando, o que vai acontecer. E hoje segue no Mineirão. Tem o Cruzeiro para ficar tudo azul, tem Cruzeiro no Mineirão com a Chapecoense às 4 da tarde, no Mangueirão tem Remo e Clube Atlético Paranaense, na Neoquímica Arena tem Corinthians e Clube Atlético Mineiro, Vascão vai jogar às 8h30 da noite em São Januário, Vasco e Red Bull Bragantino, e amanhã no Couto Pereira às 8 da noite tem Curitiba e também o Bahia. A liderança agora de 7 pontos na frente, o Palmeiras com 38, Flamengo com 31 em segundo, o Fluminense

0: Que estacionou nesses 30 pontos, está em terceiro, e o São Paulo com 25 pontos na quarta posição. Na zona da degola, está lá o Santos, o Mirassol, Remo e a Chapecoense. É desse jeito, né? Vou te falar uma coisa, essa rodada do Brasileirão, me ajuda aí.
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3: É, tocando tudo que você gosta de ouvir, né? 10h19. Agora no Estação Nova, aquele momento de conferir como é que vai ficar o tempo para esse domingão, para esse finalzão de semana. Se você está planejando aquele almoço com a família, vai dar uma saidinha. Então atenção para a previsão do tempo do direto do Clima Tempo. Aqui para nossa região de Manhuaçu, o domingo começa entre sol e nuvens, mas o tempo deve mudar um pouco. Mais à tarde a previsão indica o sol com um aumento de nuvens, pancadas de chuva a partir da tarde. Então se for sair de casa, deixa aquele guarda-chuva já no jeito, tá bom? Falando em termômetros, o clima hoje fica bem ameno, típico de outono. A nossa mínima registrada de 16 graus na madrugada e a máxima não passa de 23 graus nas horas mais quentes do dia. No momento, a estação está na casa dos 19 graus aqui no centro da cidade de Manhuaçu. Excelente para curtir o radinho coladinho com a gente. Fique ligado na Nova FM, porque aqui você tem música boa, tem informação, tem a melhor companhia e os melhores ouvintes, os mais lindos do planeta estão aqui comigo. 10h21 e ele está chegando. Bom dia.
4: Bom dia, Leandro. Aqui é Gil, Picolé do Picos, amigo.
3: Fala, Picolé.
4: Coloca pra nós aí depois, aí, engenheiro do Uruguai, aí, meu amor.
3: Certo. Beleza.
4: Tá.
3: Tamo junto.
4: Bom domingo, bom dia.
3: Falou. Obrigado.
4: Tudo de bom. Bom programa, falou, amigo. Abraço.
3: Valeu, tá, obrigado.
4: Aí, nego amor. Já, Gil, Picolé do Picos.
3: Então tá bom, Jadir, aquele abração especial pra você, tá bom? Obrigadão aí pela sua companhia, muito obrigado pela sua sintonia aqui na Nova FM, cortina maior, cortina melhor, você só curte música boa aqui na Nova FM. Quem tá com a gente? 10h21, bom dia.
5: Ô, Adriano Dias, bom dia.

0: Aqui é o bonitão do Bom Pastor, Jorge 40. Vamos começar o dia com um chapeludo aí, pra minha filha, oferecer você, pra todos da rádio. E pra minha esposa aqui, em Lidia de Feita. Tá, e tô ligado.
1: Valeu então, meu garoto. Obrigado, grande. Esse aqui é mestre, hein? O Jorge de Oliveira Manso, Jorge 40, o bonitão, vascaíno, tá ligado com a gente, mas hoje ele tá com uma camisinha verde aqui. Será que é por causa do Palmeiras? Será? Então tá bom, hein? O Adriano, bom dia, meu amigo. Roda um som aí do João Carreiro pra nós, bagulho doido. E oferece pra tia Eva, tia Tiana, a tia Penha do Santa Terezinha e pra toda a comunidade de Santa Luzia. Tamo aqui curtindo você, tá bom? Abraço pro Shaolinho. Grande Shaolinho Bombeiro, meu amigo Shaolinho, que saudade de você, meu amigo. Que coisa boa ter você aqui no Domingão, fazendo parte do Estação Nova, tá bom? Aquele abraço especial pra você. A companhia também hoje especial tá da galera lá da Fórmula do Pão, Pães e Doces, sempre ligadinhos com a gente. Um abraço pra vocês, tá bom? Um abraço pra Graziane, Campos de Oliveira, do bairro Lajinha, sempre ligada no Bom Dia Nova, sempre ligada na programação e sempre ligado no Estação Nova também, né? Aquele abraço especial pra você. E ela tá passando por aqui. Fala comigo, Denise, tá ela e a Yara junto com a gente, a Yaritza. Abraço pra você. O seu Luiz Lima, que é cruzeirense, ele tá todo, né, seu Luiz? Ó, um beijo pro seu Luiz.
2: Bom dia, alegria.
1: Bom dia, bom dia.
2: Bom dia, meu amigo e meu parceiro.
1: Ela é atleticana e quer tirar onda.
2: Boa tarde, né? Tô rindo de ti, mas rindo com respeito, porque eu também não posso ficar rindo muito, não. Porque vou fazer igual o Chuchu. Meu galo tá uma draga. Tá começando a chegar lá, mas ainda tá ruim. E hoje tem, né? Então vamos ficar aguardando. Mas então, aqui, feliz domingo pra gente. Vamos deixar essas coisinhas de lado. O que aconteceu ontem já passou. Não é verdade? Feliz domingo pra gente. Deus abençoe infinitamente todos nós, nossa semana que está iniciando hoje. Quero deixar aqui um beijinho e um abraço para todos os meus amigos daí de Manhuaçu. E um abração para você, meu amigo Alegria. A música, eu gosto do Pixote, tu sabe, manda aí pra gente. E tá tudo certo.
1: Beleza então, Denise, brigadão aí pelo grande Denise Lima, tá com saudade de falar com a Denise. Denise veio em Manhuaçu, passeou em Manhuaçu, não veio tomar café comigo. Ô Denise, eu vou te falar uma coisa, hein? Eu vou te falar, que amizade é essa? Que amizade é essa, menina? Só, mas é porque ela é atleticana? E aí ela fica assim, não vou lá não, porque o Atlético tá perigando também, né? O Atlético tá perigando. O Atlético tá na 11ª posição, tá com 21 pontos, vai jogar hoje contra o Corinthians. O Corinthians tá querendo sair da porta da degola. Então, na Neoquímica Arena, pode preparar, hein, Denise? Pode preparar. Porque vai ficar igual essa música aqui, ó. Bagulho doido. Beijo pra você, Denise!

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1: Ah, quem tá passando por aqui é ela, sempre com aquele jeitinho especial, a Cássia Arruda, que é cruzeirense. A Cássia Arruda tá ligadinha com a gente lá no Reduto. E ela diz assim: meu amigo, ontem deu ruim, hein? Teve vários amigos que foram no Maracanã assistir o jogo, que voltou todo mundo de cabeça inchada. Ai, meu Deus do céu, foi a primeira vez e já foi pra assistir 3x0, 3 pipoco. O Rossi, eu vou te falar uma coisa, hein? O Rossi tá igual a mãe. Ah, tá entregando tudo. Ele, o Rossi tem entregador de pizza, só pode ser. Ai, meu Deus do céu, Rossi. Aí depois fala assim: ah, por que que eu não fui convocado para a seleção da Argentina? Mas como você vai ser convocado tomando gol desse jeito? Só o Brasil mesmo que convoca os goleiros que gostam de tomar frango. Ah, meu Deus do céu, só a seleção brasileira mesmo. Mas é desse jeito. Vamos juntos, porque a programação até a 1 da tarde tem muita coisa boa para você curtir. Claro, com a sua participação. 988-49482 para você participar aqui da nossa programação. Não sei nem de onde eu tirei. 98454-1735 para você quebrar a cabeça comigo aqui no programa daquele jeito especial. 10h29.

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1: É isso aí, 10h34. Já estava com saudade dos ouvintes mais lindos do planeta. Eles estão aqui fazendo parte desse domingão.
2: Bom dia, família.
1: Fala, garoto.
2: Chega na hora do almoço.
1: Aí é bom, hein?
2: Estamos aqui na companhia da melhor rádio do Brasil.
1: Valeu.
2: Aqui é o Maurício de Santana do Manhuaçu.
1: Fala, Maurição.
2: É, se possível, eu gostaria que você tocasse pra mim o Chapeludo aí. Pra alegrar mais a hora do almoço.
1: Então tá bom.
2: Um abraço.
1: Valeu,
2: um
1: garoto.
2: Feliz domingo a todos.
1: Pra você também. Obrigado pelo carinho, pela audiência e companhia. 10h34, daqui a pouco tem Chapeludo, porque o Pichote vem chegando que nem de graça. Ruim de coração, daqui a pouco tem o Zé Felipe e você, claro, participando.
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1: É isso aí, os melhores do planeta estão aqui com a gente, 10h42. Quero mandar aqui um abraço para Maria Aparecida Moura, ela que é filha da Dona Edenir. A Dona Edenir fez aniversário ontem, juntou os filhos, o Guilherme, a Maria Aparecida, reuniu ali os netos, bisnetos, a Sara. E eu conheci essa família linda, maravilhosa, Dona Manuelita. Todo mundo ligadinho com a gente, curtindo a Nova FM. Ô Maria Aparecida Moura, bom demais conhecer você, o esposo, a filha, a família toda reunida lá no aniversário da Dona Edenir, que na verdade o aniversário da Dona Edenir é amanhã, segunda-feira, mas aí eles comemoraram nesse final de semana. Foi uma festa muito legal, estive presente ontem lá junto com eles, com essa família top. Um beijão no coração de cada um de vocês aí na gameleira, sempre ligadinhos com a gente, curtindo a Nova. 10h44, bom dia.
2: Oi, Adriano, bom dia, tudo bem? Aqui é Ivone de Aguaraí.
1: Bom, Ivone.
2: A música hoje. Não é nem do vestidinho preto, senão igrejinha azul do Mato Grosso Matias.
1: Então tá bom.
2: O meu filho, Cineia, Danilo, Cristiano, Carlos Alberto, a Jandira Gomes, Denise de Lina, com a minha sobrinha Cássia Redu, com a sobrinha Bibi, pra você. Obrigado. Minha rádio é 9FM.
1: É isso aí, tá ouvindo a Nova, tá bom demais.
3: Alô você, meu ilustre amigo Adriano Dias, aquele abraço, meu camarada. Se for possível, meu irmãozinho, toca uma do Zeca pra nós aí.
1: Zeca.
3: Então tá, levantar o astral do churrasquinho aqui e você já chegando. Tá convidado, hein?
1: Eu tô chegando. Daqui a pouco eu rolo pra você o compadre Zeca, porque tá chegando o som do Engenheiros, Negro Amor.

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1: Olha isso aí, agora faltando 12 minutos, faltando 12 para as 11, Nego Amor, uma das músicas mais marcantes gravadas pelo Engenheiros do Havaí. Essa música foi lançada originalmente no álbum Tchau Radar, de 1999. É uma versão em português do clássico do Bob Dylan, de 1965. A tradução e essa adaptação que veio para o português foi feita por Caetano Veloso e Pérex Cavalcante na década ainda de 70, cara. Que tudo tenha sido eternizado na voz de Gal Costa em 77, antes de ganhar a roupagem do rock alternativo, liderado por Humberto Gessing, nessa música lindona que nós curtimos agora do Engenheiros, Nego Amor. Agora faltando 11 para as 11 e você ligado com a gente curtindo a Nova FM. Olha, a música Deixa a Vida Me Levar, do Zeca Pagodinho, lançada em 2002, se tornou um dos maiores hinos do samba brasileiro, embora tenha ficado eternizada na voz desse cantor que marca, né? Que carrega uma história fascinante, composição, espiritualidade. A música fala de tudo, fala até de futebol. Ao contrário do que muitos pensam, a música não é da autoria do Zeca Pagodinho. A música foi composta por Serginho Meriti e o Hery de Cais. A composição do Serginho Meriti, que se define ali como homem de uma origem simples, revelou em entrevista que a canção nasceu de uma forma quase espiritual e ele pegou o violão, a música simplesmente fluiu, sem que ele precisasse fazer aí grandes esforços intelectuais para construir os versos da música Deixa a Vida Me Levar. E um fato curioso, nós estamos aí já faltando poucos dias para a Copa do Mundo 2026. Esse hino é do Pentacampeonato Brasileiro de 2002. É o sucesso, foi uma explosão. Deixa a Vida Me Levar tem costume de reunir compositores famosos na sua casa em Xerém. E o compadre Zeca, né, quando lançou essa música em 2002, para a Copa do Mundo de 2002, a seleção brasileira adotou essa canção como tema oficial no vestiário lá na Coreia do Sul e no Japão. O técnico Luiz Felipe Scolari, o Felipão, os jogadores cantavam os versos quase todas as comemorações. E o Zeca Pagodinho descobriu isso, por acaso, ao passar na sala da sua casa e viu o filho apontando para a TV e mostrando o Filipão cantando a música. E a partir dali, o samba virou sinônimo de vitória nacional. Quem sabe essa música aí pode trazer o Hexa para nós, né? Ai, deixa a vida me levar. Vamos, Brasil!

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3: Ah, depois de curtir esse som, eu acho que o Hexa vem. Zeca Pagodinho, deixa a vida me levar. Domingão, 10h56, faltando 4 minutos para as 11. O Maurício Silva tá ligado com a gente, né, Maurício? Abração para você, obrigado pela audiência, muito obrigado pela companhia, muito obrigado pela sintonia. Ele quer ouvir aqui, ó, o grupo Molejão.
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6: 11 em ponto aqui na Nova, mandando aquele abraço pro meu amigão Pazelli, tá ligado com a gente. Alô Pazelli, abraço pra você, meu amigo. Sabe uma pessoa que eu tenho uma admiração, um carinho muito grande? Então, o meu amigo Pazelli, uma pessoa de humildade, de simplicidade, de carinho, uma pessoa que alegra o coração pelo simples fato da existência. Esse é o meu amigo Pazelli. Abraço pra você, bom domingo, obrigado pela sua audiência. E aí, bom descanso pra você. Ele mandou, ó, bom trabalho, meu amigo, meu irmão. Obrigado, Pazelli. Um beijão pra você e toda a família. Sempre ligadinhos com a gente, curtindo a Nova, a maior e a melhor. Quem ouve sabe o que quer.

11 e 2, Ana Castela, Zé e Luciano, você vai ver, essa versão da Ana Castela ficou legal demais, hein? Tá curtindo a nova? Bom dia pra você!

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1: É isso aí, 11 horas 6 minutos, 11 e 6. Já tomou cafezinho hoje? Já! Então, muita gente, hoje é um dia extremamente especial para nós aqui de Manhuaçu, de toda a região, porque nesse domingo, dia 29 de maio, é Dia Nacional do Café, e falar de café para os nossos ouvintes é falar de nossa história, da nossa força, do trabalho de tantas famílias que fazem a região prosperar com o café. Você sabia que o Brasil, é você ligado com a gente, o Brasil é o maior produtor e exportador de café do planeta. E Minas Gerais lidera tudo isso. A cada 5 xícaras de café que alguém toma em qualquer lugar do mundo, uma saiu das lavouras de Minas Gerais. É um orgulho muito grande para as nossas terras mineiras. E olha, quer mandar aquele abraço especial, com muito carinho, com muito respeito, para todos os produtores rurais de café, os produtores das lavouras, os baristas, os comerciantes, para você, ouvinte, que está aí tomando aquele cafezinho, já tomou o seu cafezinho de domingo, aquele que você coou, cheiroso, nossa, com aquele cheirinho de infância. Conta pra gente aqui no nosso WhatsApp, você gosta ou não dos cafés de Manhuaçu? Então, 98454-1735. E hoje também é dia de muita fé, hoje é dia de Pentecostes, hoje é dia de Nossa Senhora Auxiliadora. Para os nossos ouvintes de fé, nesse domingo também abençoado, hoje a Igreja Católica Apostólica Romana celebra o domingo de Pentecostes, marcado pela descida do Espírito Santo. É dia de pedir paz, renovação, muita luz para as nossas famílias, e também celebrarmos o dia de Nossa Senhora Auxiliadora, Mãe que ampara e protege, que a sua intercessão traga uma semana cheia de saúde, de carinho, abertos para todos nós, com muito amor no coração. Nossa Senhora Auxiliadora, rogai por nós. A vocês aí de Goiânia, estão ligados com a gente, hoje é feriado nacional, hoje é dia de Nossa Senhora Auxiliadora, ela que cuida da cidade de Goiás, de cada um de nós. E hoje é dia do barista. O barista é o profissional especialista para preparar aquele cafezinho gostoso. Hoje é dia do cigano e do vestibulando. Força aí para a moçada que está estudando para prestar o vestibular, aquele abraço para você. Falamos de café, eu já tô com a minha xícara de café aqui, e uma delícia, delícia, delícia, e você também tá aí como o Dilcinho e o Vitor Klein com a cafeína. Então vamos tomar um café agora? Tem problema não, 11h10, domingo, pode tomar um café.

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1: É isso aí, pra você ligado com a gente, curtindo aí o Dilcinho com o Vitor Klein Cafeína. Agora são 11 horas mais 12 minutos, 11:12. E você, tá ligado com a gente? Tá ligado, tá interligado, quer participar? 98454-1735, para você mandar o seu abraço, para você mandar o seu alô aqui na Nova FM e participar com a gente, porque aqui é bom demais ter você. Quero mandar aqui um abraço pro grande produtor de café, o Romeu, lá da Chácara. Grande Romeu, tá ligadinho com a gente, né, Romeu? Obrigado aí pelo carinho, muito obrigado pela companhia.

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1: É isso aí, 11h15 aqui na Nova, depois de Douglas e Vinícius até ficar velhinho. Eu também quero ficar velhinho, né? Juntinho com essa galera top, os ouvintes mais lindos do planeta. Todo mundo ligado aqui na maior. Bom dia.
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1: 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Olha, um abraço aí pro meu amigo Brunão, grande Bruno Dias. Tava chegando na emissora, o Bruno tava participando de uma corrida que aconteceu aqui no centro da cidade. Ele e o Popó. Popó tava levando pra casa uma cesta. Top de linha, hein, Popó? Beijão no coração. Popó tem humildade, tem simplicidade, tem carinho. Uma pessoa muito especial. E Bruno Dias, meu amigo, meu irmão Bruno Dias. Um beijo no coração, meu amigo. Bom domingo pra você, bom descanso. Agora é relaxar depois daquela corrida top. Lembrando que 1º de agosto tem o segundo treinão da comunhão. E aguardamos toda a galera, né? Um abraço aí pra todos que estão participando. O pessoal tá gostando dessas corridas aqui no centro da cidade. Todo mundo praticando esporte, levantando cedinho,

cedinho para praticar esportes aqui no centro da cidade, e essas corridas é muito top, todo mundo naquele clima, naquele jeitinho todo especial. Bom dia, Adriano, tudo bem? Manda um abraço aí pra galera do Bicho Bacana.

0: porque a alegria de ter vocês aqui é bom demais. Melhor quando a gente tem aqui os ouvintes mais lindos do planeta. Um abraço também especial aqui para minha amiga, sempre ligadinha, participando.
1: Oi, Adriandinho, bom Oi. Dia, que é a Ana Maria do Coro do Resgate Batido. Passa pra mim aí a música do Henrique Juliano. Deus ofereço pra você, pra toda a minha família, pra minha filha Adriana, que tá aqui comigo hoje, meu esposo José, também, toda a minha família.
0: Então tá bom. Abraço para você, tá bom?
1: Se maior e melhor, tô ligadinho todo o dia. Fica sempre com Deus. Um grande abraço para você, um bom dia de domingo de trabalho para você.
0: Obrigado, minha amiga. Um beijo no coração, tá bom? Ana Maria, lá do Corpo dos Resgate, tá sempre ligadinha, tá sempre curtindo a nova. Bom domingo para toda essa galera, os ouvintes mais lindos aqui na nova.
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0: família, pelos amigos, pela saúde de cada um de vocês aqui nessa noite. Obrigado, Deus.
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2: É isso aí, agora é 11h24, você curtiu Raça Negra Quando Te Encontrei. Henrique Juliano, obrigado Deus. E ela tá passando por aqui daquele jeitinho todo especial. Bom dia.
3: Bom dia, Adriano Dias. Tudo bem com você?
2: Tudo jóia.
3: Aqui é Simone, que está do bairro São Vicente. Eu quero pedir a música do Gustavo Lima.
2: Sim.
3: Eu ofereço para minha mãe Odete, meu pai Rafael, meu irmão Tadeu, meu esposo Lúcio.
2: Fala, Lúcio.
3: E para todos os flamenguistas. Cadê os flamenguistas? Adriano,
4: tá
3: tudo morto.
4: Ele não vai, não.
3: Nosso Deus. Nem do ônibus que meu irmão foi lá assistir o jogo, tá todo mundo de cabeça baixa.
2: Ai, meu
3: cabeça
2: Deus quente. Sério?
3: Vamos conectar mesmo. Não vamos conectar muito, não, porque nosso Vascão vai jogar mais tarde, né?
2: Desse jeito.
3: Mas amanhã essa rádio vai pipocar, tá?
2: Com certeza.
3: Aqui, fica com Deus.
2: Com Deus também, um abraço pra você. Obrigadão aqui pelo carinho. Muito obrigado pela a sua audiência, tá bom? Simone Auxiliadora Cândido tá passando por aqui. Tá rindo à toa. A Sandra Martins da Serra do Ouro em Sacramento, corintiana. Tá rindo à toa, tá ligada com a gente também. Um beijão no coração, obrigado pelo carinho, pela audiência. Bom dia.
5: Bom dia, Adriano Dias. Passa a música pra nós aí. Vamos de pagodinho.
2: Vamos de pagodinho.
5: Eu ofereço pro Serginho, pro Diego, pra Sandra, pra todos os ouvintes, pra você aí.
2: Beleza.
5: Manda pra nós, que Deus abençoe a nós. Com Deus, obrigado.
2: Com Deus também, Fatinha. Obrigadão aí pelo carinho. Muito obrigado pela sua companhia e sempre sintonia aqui na Nova FM, porque tá chegando ele, ó. Sabe aquele assunto que dói? É os flamenguistas hoje.

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1: É isso aí, 11h34, sua estação de domingo. Aqui na Nova FM, Cortina Maior e a Melhor. Claro, com a sua participação, 98454-1735. Obrigado pelo carinho.
2: Oi, Adriano Dias. Bom dia. Aqui é
1: tudo
2: Silvana.
1: Bem? Oi, Silvana.
2: Então, toca pra nós aquela música assim. Quase morri do coração quando ela me convidou pra conhecer o seu AP. Me amarrei, demorou. Eu sei o nome da música, não, nem quem canta. Passa pra nós aí, eu peço pra vocês, pra todos os ouvintes da rádio.

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1: É isso aí, 11:38. Esse é o som do Molejo com Cilada. A Rita Barreto, do bairro Ladinha, falou assim: eu sei o nome da música, Cilada. Valeu, Rita. Bom final de semana pra você, bom domingão, tá bom? A Fátima também tá passando por aqui. Fátima, um beijo pra você, obrigado pelo carinho, muito obrigado pela companhia. Quem tá aqui também com a gente é o meu amigo, ó.
2: Ó, Adriano, aqui é o Maurício de Santana.
1: Fala, garoto.
2: Tô na companhia da minha amada aqui, ó, comendo uma pizza.
1: Valeu, garoto. Domingão tem que ser aquele clima romântico, aquele clima especial. E ele lá comendo uma pizza ao lado da amada, isso é bom demais. Quem tá aqui toda é a minha amiga Flávia. Fala comigo, Flávia.
3: Bom dia, Adriano Dito.
1: Tudo bom bem dia.
3: Com você? Aqui é a Flávia do Guarani.
1: Como é que você tá, minha amiga?
3: A música do Luan Santana, Amar Não É Pecado.
1: Ai,
3: quero oferecer pra minha filha Caroline, para o Ito, para a Juliana, para o Luiz Henrique, para a Pietro, para o José Márcio, para o José Albinho, para a Maria Márcio, para a Ana Maria, para a Denise, para o Jandir e para a Ana Maria do Código do Resgate e para você aí.
1: Valeu.
3: E para o Rafael Gatão, Rafinha.
1: O Rafinha. Então tá bom, meu amigo, um beijo pra você, obrigado pelo carinho. O Rafinha, cadê o Rafinha? Ele é o gatão, o menino mais elegante do rádio. 11:39, Cindy de Pilares, ainda bem.
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Ficou legal demais, Diego e Vitor Hugo. Beijei a cura, Luan Santana, Amar Não É Pecado. E o som do Sandy Pilares, ainda bem. Agora faltando 12 minutos, faltando 12 pro meio-dia. Mato Grosso, Matias, Memória, ligadinhos com a gente, claro.

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2: Pô, legal demais esse som do Mato Grosso Matias Memórias. Essa música é legal demais, né? Uma regravação top do Mato Grosso Matias, fazendo todo mundo chorar, reviver essa história linda do Mato Grosso e Matias. Agora 11 horas e 52 minutos, 11h52. Você ligado aqui na Nova 98454-1735.

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1: É isso aí, o som do Bruno Rosa e Murilo Rufus, atriz de mais meio-dia e três. A pessoa não quer carregar aquela culpa de ser a vilã, que quebrou o coração do outro, pediu um tempo, funciona como um amortecedor, né? Pra suavizar o impacto do término, mas que isso só se prolongue com o sofrimento. Mas é muito triste isso, né? Muitas vezes quem pede tempo é quem quer testar a vida de solteiro, ou ver se tem chance com outra pessoa. Esse é o meu pensamento, né? É um step, né? Quem quer manter ali o parceiro antigo na reserva e a vida lá fora. Então, muitas vezes, esse negócio aí de atriz demais, isso não dá certo. Ah, o Panda passou por aqui com Porcelanato. O Felipe Araújo, Estranho de Novo. Davi Quaresma com Gabi cantando Acostumou Errado. Meio dia 3, boa tarde pra você. Ligado, interligado com a gente aqui na Nova FM.

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1: É isso aí, o som do Dilcinho inverteu. Você ouviu o Country Beat e o Guilherme Benuto viralizou. Agora é 8:30, boa tarde pra você, bom domingo, início de tarde de domingo, você ligado na Nova Maior e a Melhor.

0: Foi legal demais o som da Negra ali, feito Naldo Bene, você sempre vem. Agora meio-dia e 14, no Brasil, uma mulher é vítima de feminicídio a cada 5 horas e meia, o que resulta em uma média devastadora de 4 mulheres mortas por dia em decorrência da violência doméstica e a discriminação de gênero. De acordo com o levantamento oficial do Fórum Brasileiro de Segurança Pública, os dados do Ministério da Justiça, o país fechou o ano anterior com um triste recorde histórico de mais de 1.500 mulheres assassinadas. Então vamos acabar com isso, né? Que situação. Ligue 180-180. Central de Atendimento à Mulher é de graça, funciona 24 horas por dia. Denuncia, porque a denúncia é totalmente anônima. O nosso domingo é um domingo de paz e respeito à vida das mulheres, para viver sempre em primeiro lugar, com muito amor, com muito carinho e com muita atenção. Meio dia e 15, boa tarde para você.
1: Adriana Dias, você gosta, né?
0: Ah, é claro, né?
1: Quase mãe, aqui tá murchinho. Aqui, a mãe pediu para você colocar uma música para ela, se puder, né? Que aquele Chapeludo, mas já tocou?
0: É, o Chapeludo já passou por aqui.
1: Gilberto Gilmar. Assina com X, se puder. Se não puder, se vocês não achar, você coloca um Guilherme Silva. A minha mãe Odete, tá?
0: Ô, dona Odete!
1: Vão é...
0: cornetar, né? Vão cornetar?
1: Vão é... Cornetar.
0: É claro, tem que ser, ué.
1: Tá tão... O domingo parece que tá morto, não parece?
0: É, o domingo o pessoal tá quietinho, tá... Eu acho que é o frio, né? É o frio. É desse jeito. Mas buscou no fundo da rede 3 pipocos, aí é desse jeito, né?

tempo legal demais de som do Bom Gosto com Pedro Mussum. Final de tarde, não, início de tarde, né? Agora meio-dia e 25, Guilherme Silva, Festa Louca. E o Gustavo Lima, Assino com X. Festa Louca do Guilherme Silva, foi a festa do Flamengo ontem, né? Chamou a galera pra ir pra festa, você convida a galera pra festa na sua casa, falou assim, ó, vai ter uma festa muito maneira lá em casa. Mas aí, os convidados é que mandam tudo. Ai, ai, ai. Mandando aquele abraço especial pro meu amigo Pepe Pedro Paulo, botafoguense, tá ligado com a gente. Um abraço, Pedrão. Obrigado, tá bom? Um abraço pro João Gabriel, pra Dona Vitória, sempre ligadinhos com a gente. Um abraço também pro Lourenço Lacerda, grande Lourenço, a Raquel, a ultramaratonista, sempre ligada com a gente. Você tá onde? Tá comendo aquela lasanha agora? Tomando aquele refrigerante ou um suco? Tá ligado na nova? Então tá bom demais. Tá fazendo aquele churrasco? Tá no barzinho? Tá tomando aquele suco de cevada? Tá ligado com a gente? Tá curtindo a maior e a melhor? Quem ouve sabe o que é 88.3, a melhor programação.

0: muito barulho pra Hungria.
1: Deus abençoe, mano.
2: 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Evitar locais fechados já virou rotina desde o início da pandemia do coronavírus. Pois locais fechados favorecem a proliferação de alguns vírus e bactérias transmitidos pelo ar. Por isso, durante o outono, essas doenças se tornam mais comuns. No entanto, se o local for fechado, mas tem circulação de ar, você pode frequentá-lo, mas com cuidados. O melhor é priorizar sempre ambientes externos e deixar as janelas abertas.
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2: É isso aí, meio dia 42, depois de curtir esse som da Ivete com o Belo. Não precisa responder. Jeito Mulher com Pixote. Minha Estrela Perdida abrindo aqui a sequência. Daqui a pouco tem pra você a sua hora essa com Wesley Pereira, trazendo só música boa pra sua tarde de domingo aqui na Nova FM. Quero mandar aqui um abraço especial pra galera que tá curtindo a Nova, Maior e a Melhor. Abraço aqui pro Wesley, pro Jonathan, abração pro meu amigo Wendel, o Anderson. Anderson, boa recuperação pra você, tá bom?

Meu amigo, obrigado aí pelo carinho. O Filipim também tá ligado com a gente. Abraço pro filho do Filipim. Também tá curtindo a programação. A Nova FM só toca música boa.

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Domingo à tarde, tem que ter aquele pagode, Sorriso Maroto, Lucidez, Mumuzinho com Ferrugem, Outra Boca, Projota e Mumuzinho, talvez. Agora é meio-dia e 53, daqui a pouco tem Estação, tem um Hora Extra com o nosso grande Wesley Pereira, trazendo o melhor da música para você. Sabe aquele programa que arrebenta, que deixa você assim viajar no tempo, recordar só música boa? E claro, saber tudo o que acontece com as bandas de sucesso, tudo que está fazendo sucesso no mundo rock, no mundo pop. Você curte daqui a pouco no Hora Extra com Wesley Pereira, aquele programa que é o Domingão e deixa o seu domingo muito mais gostoso. Boa tarde, meu amigo Adriano Dias. Tô passando por aqui, tô em casa hoje só curtindo a nova. Quero ouvir uma música do Bruno Marrone, deixa, e oferecer para todos que estão curtindo seu magnífico programa. Forte abraço, meu amigo. Obrigado pelo carinho. É o Sérgio Pintor. Alô, Sérgio. Abraço, irmão da minha amiga Fatinha. Alô, Fatinha. É, todo mundo. Cadê o Diego, hein? Cadê o Diego? Diego, cadê ele? Tá todo mundo curtindo a nova. Chegando aí o Bruno Marrone.

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1: É isso aí, fechando o programa de hoje. É o som do Bruno Marrone, deixa. Legal demais essa música, né? Mas ela passou por aqui para deixar o programa muito mais gostoso, especial. Minha amiga, boa tarde.
2: Olá, Adriano Dias. Boa tarde. Aqui quem fala é Cristina do bairro Pouso Alegre. Gostaria
1: fala, Cristina.
2: Ouvir uma música, pode ser do Guilherme Silva. Qualquer uma da sua escolha, eu ofereço para minhas amigas Emilda, Cida, Raquel, Regina, Grace, Rosângela, Fabiana e também para meus filhos Jefferson, Tiff e Joab, para minha nora Emiliana, meu genro Michel, para Mari, para Eni e também para Ju, para a mãe dela, Dona Nice, e para todos vocês e da Nova.
1: Então tá
2: eu
1: bom.
2: Ouço a maior e a melhor,
1: sempre.
2: Quem não sabe o que quer. Valeu, Adriano.
1: Valeu.
2: Ótima tarde. Valeu.
1: Obrigadão aí pelo carinho, tá bom? Guilherme Silva, a gente fecha o programa de hoje, domingo que vem, a partir das 10. Eu volto. Daqui a pouco tem Hora Extra com Wesley Pereira. De pisadinha em pisadinha, a gente dança demais. Tchau, gente.

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tarde, com muita música, descontração e informação no seu rádio também. Hoje, dia 24 de maio de 2026, começa o som de Manela pra você. Uma hora de música sem intervalo. Até as duas, bora lá?

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Essa aí com a Loki e Ziba. Mesmo se o céu cair, também passou ela com o Dilcinho Menos é Mais nessa luz. Sou de Pericles, você curtiu aqui também da nova Pericles e Ferrugem, mel na boca. Essa nova FM que ouve sabe o que quer no Tribuna do Leste desse domingo. Produtores rurais devem ficar atentos a prazo de declaração no imposto de renda. 31 estudantes da região são homenageados por destaque nas Olimpíadas de Matemática. Tem também aqui, Polícia Militar forma a maior turma da história no curso de formação de soldados em Manhuaçu, que aconteceu na última sexta no JK. Tudo isso e muito mais, tribunandoleste.com.br, acessa lá. E tem uma matéria muito legal sobre o Parque Nacional do Caparaó, que celebra 65 anos, com foco em ciência, cultura e também turismo sustentável. O parque que fica aqui na divisa do Espírito Santo com Minas Gerais, cidade de Alto Caparaó. Para marcar a data, a gestão da unidade de conservação promove final de semana uma programação voltada à integração com as comunidades do entorno, fomenta o turismo ecológico, fomenta a produção de cafés especiais, também debates científicos. Matéria super legal que você confere no tribunandoleste.com.br. Até as duas, só música sem intervalo comercial aqui na Nova FM. Chegando o som do Seu Jorge agora. A partir das duas tem a sua participação. Já sabe, né? 339-8454-1735 é o WhatsApp da melhor.

Toda semana o Crowley Charts atualiza a lista de músicas pop internacionais mais tocadas nas rádios brasileiras e no último levantamento divulgado, Bruno Mars permaneceu no topo do ranking que você curtiu aqui, né? O astro lidera o single I Just Might, lançado em 9 de janeiro, e a canção faz parte do novo álbum dele, The Romantic, que estreou em 27 de fevereiro. Apareceu na sequência Taylor Swift com The Fate of Ophelia, single do álbum mais recente da cantora, batizado de The Life of a Showgirl. E fechando o top 3 está o grupo de K-pop BTS. E o grupo marca presença com o Swim, single que marcou o retorno na banda à indústria musical após cerca de 4 anos. Outros nomes também se destacam no levantamento, incluindo Lola Young, Olivia Dean, Sabrina Carpenter e tem muito mais. Chegando mais músicas, daqui a pouquinho, a partir das 2, tem a sua participação através do nosso WhatsApp, 339-8454-1735. Eu, Wesley Pereira, fico com você até logo mais às 5 da tarde. Lembrando que a partir das 4 é aquela sequência de pop e rock. Você relembrar, fazer aquela viagem gostosa aqui na Nova FM. Vamos, Sabrina?

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Belém Instituto, sossegadinha, Armandinho Moreno é só paixão e Bia Marques, até que eu gostei, 1h43 agora, essa rádio que tá todo mundo ligado no FM, quem ouve sabe o que quer, até as duas, sem nenhum intervalo comercial, a partir das duas tem a sua participação, 33984541735. Mandar um abraço aqui pro Dinei, que tá ligadinho na Nova FM,

pra Mirella, pra Gi, também tá sintonizada aqui. Uma ótima tarde pra vocês. Daqui a pouquinho eu vou falar seu som também. Enquanto isso, deixa eu falar aqui. Previsão do tempo. Essa semana tá frio, né? Esfriou um pouquinho. A mínima de hoje foi de 16 graus agora aqui no centro. Temperatura em torno dos 23. Pra amanhã, segundo o site climatempo.com.br, vai ser parecido com hoje. Só com muitas nuvens durante o dia e período de céu nublado. Noite com muitas nuvens. A mínima será de 15 e a máxima de 25 graus sem chuva. E umidade relativa do ar em torno dos 93%. Ou seja, vai estar frio amanhã também. Assim, durante toda a semana, previsão para a semana também vai ser muito parecido com hoje também. Pessoal, vamos preparar aí o agasalho, tá? FM. Shakira, Pitbull, Rihanna, Carninha Val, Friday Night, chegando para você. Também 44, essa é a 9 FM, que homem sabe o que é? É muito, mas é muito bom estar com você.

Rod Merim, com Marcelo Falcão, Maré de Sorte. Daqui a pouquinho tem a sua participação através do nosso WhatsApp, 33984541735. Esse domingão, dia 24 de maio de 2026. Rapidinho. Daqui a pouquinho tem um break comercial, mas antes tá chegando mais música. E hoje é dia nacional do café. Marca o início da colheita em grande parte das regiões produtoras aqui na região da Zona da Mata. Já começou, né? Já tem um tempinho, mas na grande parte do país começa hoje. Por isso, hoje é comemorado o Dia Nacional do Café, 24 de maio. Manhuaçu é a quinta cidade produtora de Minas. Dua Lipa chegando, Caribbean Vibe. Depois dessa eu vou pro break rapidinho e volto com a sua participação, tá? 33 98454 1735.

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0: A partir de agora, você que faz a programação através do nosso WhatsApp, 3398454-1735, até as 3 da tarde. Tá liberado pra você mandar sua mensagem, fazer seu pedido musical, oferecer aquela música especial, quem você quiser, né? Chega da primeira participação de hoje, boa tarde.
1: Fala, meu amigo!
0: Opa, é esse?
1: Fala, meu amigo!
0: Agora sim, tudo bem?
1: Aqui é o Maurício de Manhuaçu.
0: E aí, Maurício?
1: Santana do Manhuaçu.
0: Tudo bem contigo?
1: É, mais uma vez, né? Já é a terceira vez hoje.
0: Participou.
1: Mas eu
0: estou
1: junto com vocês, filho. Eu quero participar junto aí.
0: Tamo junto?
1: E queria que vocês colocassem Billy Jeans, Michael Jackson, pra nós aí, se for possível.
0: Claro que é.
1: Um abraço.

0: um ótimo domingo, quer dizer, um resto de domingo, né? E uma ótima semana para todos nós. Falou?
1: Valeu!
0: Todos os ouvintes da Nova, essa é a melhor!
1: Tamo junto, Maurício! Maurício participou com a Cleide mais cedo, participou com o Adriano também. Aí ele tá aqui, só mandando foto, né? Pratão de torresmo com aquela cervejinha gelada, fazendo aquele doce também. Um excelente domingo pra você, tudo de bom, tá, Maurício? E essa música que você pediu, muito massa. Michael Jackson, que tá em voga novamente, ele que tá nos cartazes do cinema, inclusive aqui no cinema João Brax, aqui em Manhuaçu, com o filme Michael, que é uma cinebiografia musical sobre o rei do pop. O longa retrata a vida e o legado do cantor, desde a descoberta de seu espetacular talento como líder do Jackson 5 até o impacto cultural na sua visão artística ímpar, e vai encartado até o dia 27 de maio na sessão das 8h15 aqui no centro de Manhuaçu. Vale a pena conferir, tá? Chegando então, Michael Jackson, Billie Jean, aqui na Nova FM.

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1: Bora de mais participação. Boa tarde.
2: Oi, Wes. Boa tarde. Tudo bem?
1: Tudo bem.
2: Oi, Ivone. Música hoje é bem bonita. Eu escolho oferecer a Jandira Gomes, a minha filhinha, a Ana Maria. E também a sobrinha Cássia Reduta, a sobrinha Vivi.
1: Tá bom.
2: Pra você. Obrigado. Minha rádio é Nova FM.
1: Ótima tarde pra você também, Ivone. Pra todo mundo aí. Bairro do Guarani, em Reduto. A minha escolha vai trazer uma música nossa de sertanejo, né, Ivone? Essa é a nova do Zezé de Camargo. A senhora, tá bom? Irmão da Lua, amigo das estrelas. Aumenta o volume, uma excelente tarde pra você. Tudo de bom. 2:10. Essa é a nova FM que ouve, sabe o que quer?

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0: Sabe o que é legal nessa hora de participação? É a mistura musical que vocês fazem do outro lado, fica muito bacana. 2h14 agora, lá em Bitirama, quem tá sintonizado aqui é a Nilzimar Ramos. Ótima tarde pra você, Nilzimar, pra toda a sua família, sua mamãe, seu esposo. Tudo de bom pra vocês aí. Aí ela tá aqui, Wesley. Eu tô afim de ouvir uma música com Flávio Venturini. Rola pra gente aí. Claro, rolo. Agora. Vou trazer a nova dele. É uma regravação, na verdade. Toda Azul do Mar. Que ele fez com a participação de Gabi Melim. Ficou muito linda essa música. Aumenta o volume que você vai gostar. Uma excelente tarde pra você. Tá frio aí, eu tenho certeza, né? Saudade, Vitirão. Logo, logo volto por aí, pra essa banda. Excelente tarde, tudo de bom.

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5: 12 e 18, fala comigo, Margarete, boa tarde.

0: tá tudo bem, que graças bom. A Deus. Hoje nós tivemos um casamento com Cristo, foi ótimo.
1: Que legal!
0: Muito bonito. Lotou a igreja.
1: Depois você me conta detalhes, hein? Bonito.
0: Aqui passa uma música bem bonita.
1: Uma música bonita.
0: O seu gosto.
1: Deixa comigo.
0: Eu ofereço pra você.
1: Obrigadão.
0: Com carinho pro SPL. O Rafael Muniz, com todo carinho.
1: Uhum.
0: O Cleison. Henrique, Giovanna Mourinho, Maria Márcia, Cândido Bernardino, Marília Paixão, Denise Lima, Flávio Guarani, enfim, todos os ouvintes, tá bom?
1: Tá
0: fica
1: bom.
0: Com Deus, que Deus te abençoe. Jesus te ama e eu também, tá?
1: Também. Uma excelente tarde pra você. Lembrando que hoje tem nosso galão da massa. Hoje com Corinthians, né? 6:30 PM. É isso mesmo? Se não me engano, é isso mesmo. É. Eu gostei lá da Arena MRV. Às 6:30 PM. Tá chegando então, já que você pediu pra eu escolher a música, eu vou trazer o som do Biquíni Cavadão. A vida começa agora. Quem tá ligadinho aqui também, lá no Santa Luzia, o Tio Paulo, Tia Teia, também tá o Felipe e o Ticélio, também minha mãe, Dona Lina. Todo mundo ligadinho aqui. A vida começa agora. Biquíni Cavadão chegando.

0: É você fazendo programação aqui da Nova FM até as 3 da tarde. Boa tarde.
1: Meu João, fala comigo.
0: Comigo?
1: Te manda um abraço pra galera da União trabalhando.
0: Opa.
1: E a galera da Rio Doce trabalhando.
0: Boa.
1: E, tipo assim, aconteceu uma história aí com um amigo separado da mulher dele. E ele me pediu conselho. Eu quero pedir uma música, se passar aí, Grupo Nu.
0: Com Panda?
1: Só pra mim dar esse conselho pra ele. Eu não vou falar nada, mas ele vai saber quem é ele mesmo.
0: Tá
1: ele
0: bom.
1: Vai ver a música.

Beleza. Tá tranquilo, Walter. Uma ótima tarde pra você. Boa, hein? Galera, tá trabalhando nos ônibus, tá trabalhando agora. Tanto da aviação Rio Doce, aviação União também. Você é caminhoneiro, você que tá no Livre, nos aplicativos também. Uma excelente tarde pra você. Tamo junto trabalhando aqui. Esse é o som do Panda, Corpo Nu, chegando aqui na nova. Aumenta o volume. Vale a pena, hein? Break comercial, depois dessa eu volto com mais participações. Até as três, é você que comanda aqui. 339-8454-1735. É muito, mas é muito bom estar com você.

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2: É você fazendo programação até as 3 da tarde, meu irmão. É, 33984541735. Tem mais gente aqui. Boa tarde.
3: Boa tarde.
2: Oi.
3: Evelyn.
2: Tudo bem?
3: Tudo bem com você?
2: Tô ótimo.
3: Aqui é a Flávia do Guarani. Quero ouvir a música do Luan Pereira e Gustavo Mioto, Moletom. Quero oferecer para minha filha Caroline, para o Ito, para Juliano, para Luiz Henrique, para Pietro, para José Márcio, para José Albinho, para Maria Márcio, para Ana Maria, para Denise, para Jandira, para Ana Maria do Cosme do Resgate. E para com a Divana no Jaguaraí, para você aí e para o Rafael Gatão, Rafinha.
2: Tá bom, brigadão. Flávia, excelente tarde para você. Tudo de bom para todo mundo aí no Guarani. 2:30, Luan Pereira e Gustavo Mioto, Moletom. Esse é o Rafael.
4: É mais um do Alecrim. Não tá dando certo, vamos terminar. Vem aqui em casa suas coisas buscar. Aproveita e traz as minhas que ficaram aí também. Mas quando chega aqui, começa a chorar.

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3: Mais participação chegando. Boa tarde.
4: Boa tarde, Wesley. Tudo bem com você?
3: Tô ótimo.
4: É Simone falando.
3: Oi, Simone.
4: Sente? Aqui, quero pedir uma música aí, o Chapeludo. Oferecer pra minha mãe Odete, meu pai Rafael, meu irmão Tadeu, minha sobrinha Luísa, meu marido Lúcio. E oferecer pra todos os neguinhos que estão daquele jeito. Hoje, aqui, não apareceu nenhum, cara. Nem um Joano.
3: Não.
4: Não, vou conectar. Eu não sei se você é.
3: Não.
4: Se for, tá conectado também. Tá? Abraços. Beijo.
3: Que é galo doido, que é galo doido. Mas flamenguista é assim mesmo. Eles somem todos. Quando ganham, fica cornetando. Aí depois, quando perde, 3-0, Palmeiras ontem. Deixa eu fazer uma correção aqui. Tava falando do jogo do Corinthians e Atlético e vai ser lá em São Paulo, na Neoquímica Arena e não em BH, como eu tinha dito, não, tá? Mas eles são assim mesmo, fica tranquila, relaxa. Na hora que passar, eles vão aparecer novamente. Nando Moreira no Rio Negro, Solimões, Chapeludo chegando. 2h35!

11h41, que tá ligadinho aqui também. Minha amiga Ana Maria, lá em São Pedro do Havaí. Aí ela tá o Adão. Falando aqui, Wesley, toca uma música pra gente aí. Tô ligadinho aqui, curtindo o seu programa. Ana Maria, foi aniversário dela domingo passado também. Parabéns pra você, tá bom, Ana Maria? Excelente domingo, finalzinho de domingo pra você. A música deixou pra que eu escolhesse. Eu vou trazer uma releitura de um sucesso da Cássia Eller na voz da Ana Carolina pra você, tá? O Segundo Sol. Ela lançou finalzinho no ano passado. É muito bom estar com você, uma excelente tarde. Aumenta o volume.

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1: Quem tá ligadinho aqui também, meu amigo Jandir, do Picolé do Pix. 12h46. Aí ele tá aqui, Wesley. Fala uma música pra mim, você sabe o meu gosto musical. Deixa a música a sua escolha. Já que é nesse naipe, vou trazer uma canção aqui da década de 90. Pop rock nacional, do jeito que você gosta. Da banda Heróis da Resistência. Banda formada por Leone. A canção da despedida. Só pra gente relembrar ela. Aumenta o volume aí, meu amigo. Excelente tarde pra você.

0: Essa som da Isa, Dona de Mim. Você curtiu o som também de João Milambi. 12h57, mais participações. Tem amanhã com o Henrique. Um bom dia, Nova. Aqui na Nova FM, essa rádio que tá todo mundo ligado. 12h57 agora. Vou trazer mais um som. E daqui a pouquinho tem um break comercial. Fechando esse bloco, tá?
1: Oh, yeah.
0: Pedro Sampaio. Gelatina.

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Começando o FM, agora é 3h34. Daqui a pouquinho tem aquela sequência de rock aqui na Nova, das 4 da tarde. Sessão da Glória Groove, Loucura de Amor chegando pra você.

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versão de Victor Clay, que seja alegria. 3h53 agora, aqui na Nova FM, essa rádio que tá todo mundo ligado, quem ouve sabe o que quer. Daqui a pouco tem aquela sequência de rock aqui na Nova FM, a partir das 4 da tarde. Oi, a Miley Cyrus, que recebeu nessa sexta-feira uma estrela com seu nome na famosa calçada da fama, com grande aglomeração de fãs e curiosos em Hollywood e em Los Angeles. O evento contou com a aparição da cantora, que disse o seguinte: muito obrigada, é uma honra me juntar a essa comunidade e celebrar isso com todos vocês. Obrigada por estarem aqui. E ela ainda disse que no meu álbum mais recente tem uma música chamada Hall of Fame, que eu escrevi muito antes de saber desse momento. Mas minha coautora e grande amiga Britney Howdy, ela fechou a canção com um poema e encerra com esse mantra: você viverá para sempre. Ela canta como se as estrelas representassem a imortalidade, e eu amo essa letra. Antes de finalmente discursar,

ela foi introduzida por Aya Taylor, que disse: "Não estamos celebrando apenas uma carreira, estamos celebrando uma mulher que contou a uma geração a ser dona de suas próprias histórias." Ela começou bem cedinho na Disney, né, com a Hannah Montana, aquele seriado. Sabe, até na, se não me engano, era no SBT. Comecei nos anos 2000. Chegando mais músicas, daqui a pouquinho tem ela na sequência de pop rock também. Agora o som de Pericles.

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Começando a nossa sequência de rock aqui na Nova 4 em ponto, ao som dela Miley Cyrus, Walk of Fame. Tem Guns, tem Coldplay, tem Tigre de Bengala. E tem novidade hoje também pra você. Muita coisa legal vai rolar até 5 comigo, Wesley Pereira, aqui na Nova. Tá todo mundo ligado?

sabe que eu gosto de trazer som novo aqui, né? E eu tô trazendo hoje, diretamente do underground cristão brasileiro, a banda Agonia Metalcore. É uma banda que transforma dor em clamor, peso em propósito, intensidade em adoração. Esse é o propósito dela. Com 38 anos e uma caminhada sólida na música, Siloé, que é o fundador, ele tem desde os 15 anos que ele tá nos... assumiu os vocais e guitarra da banda. Ele que é músico desde os 15 anos, roqueiro de essência e cristão convicto. E a Agonia Metalcore surge com o grito de uma geração que enfrenta conflitos, guerras internas e batalhas espirituais, mas que encontra no reino a sua força e também intensidade e redenção. A proposta é clara: metalcore cristão autêntico, pesado e espiritualmente profundo, sem superficialidade, sem máscaras, apenas a verdade. E a Agonia Metalcore nasce para aqueles que já passaram nessa fase de sombras, né? Que conhece a dor, mas que decidiram permanecer firmes no propósito. O nome reflete as batalhas humanas. E mais do que música é missão, mais do que peso é propósito, mais do que metalcore é o reino. A música que eles estão trabalhando chama Rocha Eterna e representa a identidade da banda, unindo intensidade do metalcore com mensagem de fé, esperança e também verdade. O lançamento reforça a proposta da Agonia de transformar experiências reais, cicatrizes e reflexões em canções que tenham propósito. Você confere no Instagram da banda, também no YouTube e agora aqui na Nova FM.

0: pra você o som de Coldplay, Man the Moon, Guns N' Roses, passou por aqui também com Northern e Tigre de Bengala. Saudade, hein? Agora ou jamais. 4h22, daqui a pouquinho depois do break, tem essa aqui, ó. Quem tá ligadinho aqui na Nova é o meu amigo Júlio César, lá em São Manuel. Ótima tarde pra você. Tudo de bom. Os Paralamas do Sucesso, já já.
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trajetória do rock em São Paulo foi tema de uma edição do programa Sons de São Paulo TV Globo, disponível no Globoplay. O episódio reúne nomes ligados a diferentes momentos do gênero, com referência de participações relacionadas a bandas como Garotos Podres, Ira, Titãs, NX Zero, também Charlie Brown Jr., além da presença de Felipe Andreoli e Rafael Bittencourt, integrantes do Angra. O programa reuniu depoimentos e referências ligadas a diferentes fases do rock produzido em São Paulo. A proposta é observar como a cidade contribuiu para a criação de circuitos, bandas e também públicos que ajudaram a consolidar o gênero no país, especialmente a partir da convivência entre cenas independentes, casas de shows, rádios, festivais e também espaços de formação musical. E por falar em Rafael Bittencourt, o guitarrista, compositor e fundador da banda Angra, foi empossado como imortal pela Academia de Letras do Brasil, a ALB, e a honraria foi concedida pela Seccional de Santo André, cidade de São Paulo, reconhecendo o seu legado histórico e a contribuição para a música e a cultura brasileira. Vamos relembrar então, Angra? Lenny Hard chegando para você, 4h28.

0: Pancada em Ask for a Friend.
1: Foo Fighters.
0: 4h39. Até 5. É rock and roll. Aqui na Nova. Tem que começar rapidinho. Eu volto com o Skank. Não sai daí não.
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0: Começou de Bon Jovi,
1: Living Paradise.
0: O Lu Santos adivinha o que? Aerosmith,
1: My Only Angel.
0: Esse canto que eu disse a ela abrindo essa última sequência, eu vou ficando por aqui, tá? Obrigado pela sua companhia e pela sua audiência. Estarei de volta domingo que vem, a partir de 1 da tarde, a última de hoje, o som de Duran Duran, Come Undone. Tenha uma ótima semana. Até a próxima. Tchau!

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0: bate palma e faz barulho à vontade aí, Guarapari. 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
1: Vocês precisam admitir alguma coisa.

0: 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Mas você também pode adotar métodos caseiros que ajudam a deixar o ar menos carregado, como espalhar bacias de água pela casa ou pendurar uma toalha molhada no quarto. 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
1: Resenha na Fazenda. Weber e Cauã. 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
1: Hoje eu tentei fazer uma canção que não falasse de você, nem que eu te quero. Vou começar de novo aí, no primeiro verso.

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1: 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Por isso, durante o outono, essas doenças se tornam mais comuns. 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